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0: Ativando memórias afetivas aqui, programação Centro-América. Bon Jovi, Never Say Goodbye. Também teve Heart Secret e Genesis com Phil Collins. Threw It All Away. Já já tem David Bowie. Daqui a pouco tem Joan Osborne. Tem o sucesso que você não esquece, Dire Straits e muito mais músicas na nossa noite juntos aqui. Oito e 18.
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0: Ao som de John's Born, I'll Be Around. E vamos seguindo clássicos da original. Teve também Earth, Wind & Fire, Fantasy e o Dave Bowie, This Is Not America. O Paulo Vaz está chegando com mais um sucesso que você não esquece. Aliás, um sucesso que a gente não esquece. Vem aí um clássico belíssimo com Sir Elton John. Em instantes, fique aqui.
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0: E aí, tudo bem com você? Está no ar mais uma história de um sucesso inesquecível. O sucesso que você não esquece desta edição é uma sugestão do nosso ouvinte Neivaldo Guedes. Ele pediu para falar um pouco sobre a música Empty Garden, de Elton John. Portanto, vamos atender o nosso fã Neivaldo. Whatever gets you through the night, it's all right, it's all right. Whatever gets you through the night, com John Lennon, música que faz parte do álbum Walsing Bridges, contou com a ajuda de Elton durante a sua gravação. John Lennon não acreditava que essa música fosse agradar o grande público.

1971, a belíssima Empty Garden. Diz a história que, certo dia, Elton John passava pela frente da antiga casa do amigo John Lennon quando reparou que o jardim estava vazio, sem nada. Foi esse o pontapé inicial para a composição. A música foi gravada em 1982 para o álbum Jump Up. E se só a história da composição já nos emociona, imagine a melodia de Empty Garden. A música fala sobre os melhores anos da juventude de um jardineiro que não está mais lá para cuidar do seu jardim e que não vai mais sair para tocar, para surpresa e pesar de todos. Fica evidente que o jardineiro é John Lennon e que o jardim vazio é o palco do Madison Square Garden, onde Elton John e John Lennon cantaram juntos em 1974. No sucesso que você não esquece, em homenagem a John Lennon, de 1982, com Elton John, Empty Garden.

Tá aí a sugestão do nosso fã Neivaldo, Empty Garden com Elton John. Você também pode mandar a sua sugestão para o sucesso que você não esquece. Envie seu e-mail para ouvinte@centroamericafm.com.br ou ainda pelo nosso site. Um forte abraço e até a próxima edição. Tchau.

No Flair, programação clássicos da original Dire Straits, Ticket to Heaven. 8h46, tem mais um clássico antes do Jonas Eduardo nos trazer mais uma edição do Música e Vinho. Agora tem o 311 Porter. Hello.

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1: Olá, ouvinte da Rádio Easy. Seja muito bem-vindo ao Música e Vinho de hoje. Vamos à nossa taça de conhecimento do dia? Falaremos sobre o Ice Wine, o vinho do gelo. A origem desta proposta de vinho é alemã e foi ao acaso, acredite. Um viticultor alemão se ausentou do seu vinhedo e, ao regressar, as uvas estavam extremamente maduras e congeladas, pois era inverno rigoroso. Pois deveriam ter sido colhidas antes da chegada das temperaturas congelantes, entre menos 7 e menos 10 graus. Para não perder a safra, resolveu vinificar. E ao esmagar as uvas congeladas, ocorreu a separação natural dos cristais de água do sumo mais denso e doce. Assim, a concentração do mosto fica extremamente doce e com níveis de acidez relevantes. E estes dois fatores deixam o vinho equilibrado no paladar, rico em aromas com expressões de frutas cítricas, mel e floral. A fermentação deste vinho é lenta, podendo durar 5 meses. Este vinho de congelamento natural é produzido na Alemanha e em outros países do norte europeu, como também na América do Norte, como Canadá, onde a qualidade do vinho é sensacional e o volume de produção considerável. Como vimos, o processo de produção não é simples e rápido, e por estes fatores, o preço de uma garrafa reflete o custo de produção. As uvas mais utilizadas são a Riesling, a Cabernet Franc, a Chenin Blanc e a Gewürztraminer. Um vinho sensacional para finalizar a refeição ou até mesmo para acompanhar queijos curados e azuis. É, um brinde ao Música e Vinho. Um brinde ao vinho do gelo e um brinde a você, ouvinte da Rádio Easy. E agora fique com o som de U2, One.

Jonas Eduardo caprichou nessa canção do YouTube. Que maravilha, muito bom ter você aqui na sintonia. Gente, obrigado pelo carinho. Sexta-feira, tá indo embora. Amanhã, sábado, é folga. Nos falamos na segunda-feira, 7 da noite, em mais uma edição do programa Clássicos da Original, com esses grandes clássicos. Boa noite, bom fim de semana para você que nos acompanha, Sinop, Primavera do Leste, Cuiabá e toda a região. Até segunda, bom fim de semana.

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1: 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Que o dia mais triste do teu futuro não seja pior que o mais feliz do teu passado. Que o teto nunca caia sobre ti e que os amigos debaixo dele nunca partam. Que sempre tenha as palavras cálidas em um anoitecer frio e uma lua cheia em uma noite escura. E que um caminho se abra sempre à sua porta. Que vivas 100 anos, com 1 ano extra para arrepender-te. Que o Senhor te guarde em suas mãos e não aperte muito seus dedos. Que teus vizinhos te respeitem, que os problemas te abandonem, os anjos te protejam e o céu te acolha. E que a sorte das colinas celtas te abrace, que as bênçãos de São Patrício te contemplem, que os teus bolsos estejam pesados e o teu coração leve. Que a boa sorte te persiga e a cada dia e cada noite tenhas um muro contra o vento, um teto para a chuva, bebida junto ao fogo, risadas que consolem aqueles a quem amas. E que teu coração se preencha com tudo o que desejas. Que Deus esteja contigo e te abençoe. Que vejas os filhos dos teus filhos. Que um infortúnio te seja breve e que te deixe cheio de bênçãos. Que não conheças nada além da felicidade desse dia em diante. Que Deus te conceda muitos anos de vida. Com certeza, Ele sabe que a terra não tem anjos suficientes. E assim seja a cada ano, para sempre.

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0: O exemplo de João Carlos. A capacidade do ser humano de superar adversidades é inacreditável. E certos exemplos nos levam a acreditar que o ser humano ainda não descobriu tudo de que é capaz. Também nos servem de exemplos para as nossas próprias vidas. Um desses é o pianista João Carlos Martins. Começou a estudar piano aos 8 anos de idade. Após 9 meses de aula, vencia, com louvor, o concurso da Sociedade Bach, de São Paulo. Um prodígio. Rapidamente, ele desenvolveu uma carreira de pianista internacional. Tocou nas principais salas de concerto do mundo. Dedicou-se à obra de Bach. No auge da fama, sofreu um grave revés. Jogando futebol, sua outra paixão além da música, caiu sobre o próprio braço. O acidente o privou dos movimentos da mão. Para qualquer pessoa, uma tragédia. Para ele, um desastre total. Mas não se deu por vencido. Submeteu-se a cirurgias, dolorosas sessões de fisioterapia, injeções na palma da mão. E voltou ao piano e às melhores salas de concerto. Com dor e com paixão. Mas a persistência de Martins voltaria a ser testada. Anos depois, vítima de um assalto na Bulgária, foi violentamente agredido. Como consequência, teve afetado o movimento de ambas as mãos. Para recuperar as suas ferramentas de trabalho, voltou às salas de cirurgia e à fisioterapia. Conseguiu voltar ao amado piano mais uma vez. Finalmente, em 2002, a sequela das lesões venceu. A paralisia definitivamente dominou suas duas mãos. Era o fim de um pianista. Afastou-se do piano, não da sua grande paixão, a música. Aos 63 anos de idade, ele foi estudar regência. 2 anos depois, regeu a Orquestra Inglesa de Câmara, em Londres. Em um concerto em São Paulo, surpreendeu outra vez. Regeu a 9ª Sinfonia de Beethoven, totalmente de cor. Ele precisou decorar todas as notas da obra por ser incapaz de virar a página da partitura. A plateia rompeu em aplausos. Mas João Carlos ainda tinha mais uma surpresa para o público naquela noite. Pediu que subissem um piano pelo elevador do palco e, com apenas 3 dedos que lhe restaram, ele tocou uma peça de Bach. A ária da 4ª corda foi originalmente escrita para violino. É uma peça musical em que o violinista usa apenas a corda sol para executar a bela melodia. Bom, Martins a executou ao piano com 3 dedos. E, embora não fosse a sua intenção, a impressão que ficou no ar é que todos os presentes se sentiram muito pequenos ante a grandeza de João Carlos Martins. Como Martins, existem muitos exemplos. Criaturas que têm danificado seu instrumento de trabalho e dão a volta por cima, não se entregando à adversidade. Recordamos de Beethoven, compositor, perdendo a audição e nem por isso deixando de compor. De Helen Keller, cega, surda, muda, se tornando a primeira pessoa com tripla deficiência a conseguir um título universitário. Tornou-se oradora, porta-voz dos deficientes, escritora. Pense nisso e não se deixe jamais abater porque a adversidade o abraça. Pense, você a pode vencer. Vença. Chegamos assim ao final de mais um Pense Nisso. 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
1: Muito bem, vamos nós chegando aqui nesta manhã de sábado e você sabe que aos sábados o Classe Executiva dá aquela esticada até ao meio-dia, é música boa o tempo todo. Muito obrigado desde já pela sua enorme audiência. 7:04 agora.

Moava com o seu Whisky a Go Go aqui na programação. Antes de Razer, quem mais? Queen, The Police. Obrigado pela companhia. 7:19 agora, bom dia.

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0: Muito bem, vamos nós aqui dando continuidade nesta programação. Sol forte brilhando aí fora. Deixa eu atualizar aqui a temperatura nesse momento: 22 graus. A umidade que está baixa, né? 47%. A temperatura máxima para hoje: 33 graus. Bom, né? Para curtirmos aí belas canções, só a umidade que está muito baixa já. E são 7h20, hein? 47% agora. Imagine isso à tarde. Previna-se, hidrate-se. Phil Collins chegando aqui na programação. Bom dia, excelente sábado, hein?

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1: 7:41.

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2: Chegando Journey.

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3: Muito bem, vamos nós aqui com este clássico para você curtir nesta manhã de sábado, é o Alphaville, com o Big Japan de 1984. É um dos grandes clássicos de 1980. A música fala sobre fuga da realidade, dependência e o desejo de começar uma nova vida. Apesar do título, não é propriamente sobre o Japão. A sonoridade eletrônica marcou muito aí os anos 1980. A música foi lançada em 84, como eu falei, né? E foi a estreia do álbum Forever Young. O título não significa que a banda era famosa no Japão, mas também não era famosa na Alemanha, mas era conhecida no Japão. Ó, oh, que história! 85, o importante é que é um grande clássico de todas as gerações e que toca muito aqui na programação.

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0: Bem, tempo firme nesta manhã de sábado, sol forte, 24 graus é a temperatura neste momento. A umidade está baixa, está aí em 39%. Que mais? A temperatura máxima para hoje, 33 graus em nossa capital.
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Right Down the Line, aqui na programação com o Jerry Rafferty, Right Down the Line. Essa é a programação trazendo sempre os grandes clássicos para você curtir. Lembrando que aos sábados o programa Classe Executiva daquela esticada até ao meio-dia.

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1: 8:42.

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6: Tudo bem, faltam 16 agora para as 9, tem Simon Garfunkel, The Boxer. I-

SOE, Doobie Brothers, com Listen to the Music aqui na programação do seu Classe Executiva nesta manhã de sábado. Paula Toller, Xadeadu e também Simon Garfunkel.

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2: Vamos então com o Michael Bublé.

0: Programação atual, né? Michael Bublé com Feeling Good aqui na programação. Bom, 9:05, nosso ouvinte sempre atento, compartilhando informações do trânsito. Atenção, você que está aí na Avenida das Torres, em direção aí, bairro ao Trevo do Tijucal, aí preste atenção aqui, ó.
1: Bom dia, quero fazer um aviso de utilidade pública aqui no Jardim Imperial 2, na Avenida das Torres. Tem a ponte que passa sobre o Rio Cochipó, sentido Pedra 90. Tem um carro batido, ocupando meia pista, e não tem sinalização, não tem nem CEMOB, nem polícia, nada. Então, você só vê quando tá bem em cima, para alertar as pessoas, passar com cuidado.
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0: Control com Laura Branigan, 9h23. Daqui a pouco vem lá o sucesso que você não esquece. Vem aí agora a informação, a notícia com Stephanie Gomes. 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
2: Olá, Schmitz. A cultura ganhou espaço em Cuiabá a partir de sexta-feira com a quarta edição do Festival de Teatro Luiz Carlos Ribeiro. A programação de graça começou ontem e segue até domingo no Cine Teatro Cuiabá. O festival reúne teatro, circo, bonecos, performances e atividades de rua, além de oficinas, rodas de conversa e leituras dramatizadas. A programação continua com atrações para adultos e crianças. Os ingressos são de graça e devem ser retirados na bilheteria uma hora antes de cada espetáculo. A organização sugere a doação de 2 quilos de alimentos não perecíveis, mas a contribuição não é obrigatória. O festival segue até domingo, com atividades no Cine Teatro e em espaços do centro de Cuiabá. Outras notícias durante a nossa programação.
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8: Em 1978, Bob Marley lançou a música sem grandes pretensões que ela fizesse um grande sucesso. Mais uma vez, o autor subestimou a sua obra. A canção se tornou um clássico, talvez a música mais conhecida de Bob Marley. A letra da música é bem básica. Fala de amor de uma maneira bem simples. Diz que o amor supera a pobreza. Que se há amor, uma cabana basta. Isto fica bem evidente na letra que diz: nós dividiremos o aconchego da minha cama de solteiro. Nós dividiremos o mesmo quarto. E Deus garante o nosso pão. Isto é amor. Bem, nós sabemos que na realidade as coisas não são bem assim, tão fáceis. Mas vamos relembrar quando éramos mais românticos e sonhadores. Bob Marley e o sucesso que você não esquece, Is This Love?

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Bora AM com o My Baker aqui na programação 10 e 1. Que sabadão maravilhoso, hein? Curtindo a programação? Muito obrigado e pela companhia.

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3: Jimmy Cliff.

0: com Burn of a Feather aqui na programação. Um excelente sábado. Hoje, 22 de agosto. Hoje, que são 37 anos. Sabe sem quem? Sem Raul Seixas.
1: Mas é que se agora.
0: Exatamente. 37 anos sem Raulzito. Você sabe que ele foi muito mais aí do que um cantor, compositor. Foi um símbolo de liberdade, reverência, autenticidade. Com suas letras provocadoras e seu jeito único de enxergar o mundo, Raulzito transformou o rock brasileiro e conquistou gerações. Sua obra continua viva, né? Porque falava sobre sonhos, liberdade, questionamentos e o direito de ser o que de ser diferente. Mesmo depois de tantos anos, suas músicas continuam encontrando novos ouvidos, né? De nova geração curtindo Raul Seixas e fazendo muita gente pensar. Raul não foi apenas um artista, né? Ele foi uma atitude, uma ideia, uma voz que nunca aceitou viver dentro da caixinha. Concorda? Hã? Muito bem, então vamos lá. 37 anos sem Raul Seixas. O que o ouvinte pede? Toca Raul!

com 666, 10h25 e antes Raulzito Seixas, marcando aí a homenagem do Classe Executiva aos 37 anos sem Raul Seixas na programação Centro-América. Por aqui, você curtindo tudo isso e muito mais, eu volto já 10h26. Lembrando que daqui a pouco, lá no finalzinho da tarde, 18 horas, tem o programa Isto é Rock and Roll e tem Raul Seixas por lá também, tá? Esticando aí esta homenagem ao Seixas. O programa começa às 6 da tarde, 1 hora de duração. Um programa sempre produzido especialmente para você, ouvinte do bom e velho rock and roll. Curtiu? Então compartilhe aí o convite.

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1: Olá, quem precisa colocar a caderneta de vacinação das crianças e dos adolescentes em dia vai ter uma oportunidade extra hoje. Em Várzea Grande, 25 unidades de saúde estarão abertas para o dia D de vacinação. O atendimento será das 8 da manhã às 4h45 da tarde, sem intervalo para almoço. Um dos destaques em Várzea Grande é a vacina contra a influenza. A imunização passa a estar disponível para o público em geral. Outro público que terá atenção especial são os adolescentes de 14 a 19 anos que ainda não tomaram nenhuma dose contra o HPV. Em Cuiabá, o dia D da multivacinação deve imunizar crianças e adolescentes de 0 a 15 anos. A ação será realizada nas unidades Jardim Imperial 2, Jardim União, Lixeira, Parque Atalaia, Parque Atalaia 2, Parque Ohara 2 e Dr. Fábio. Já a campanha nacional de multivacinação segue até o dia 1º de setembro. Outras notícias durante a nossa programação.
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3: Muito bem, vamos então com este clássico aqui, lá de 1984. É um grande clássico dos anos 1980, no caso, né? Essa música fala sobre fuga da realidade, dependência e o desejo de começar uma nova vida. Apesar do título não ser propriamente sobre o Japão, né? Porque estamos falando do Alphaville com a Big in Japan. Sonoridade eletrônica marcou muito esses anos, né? Vamos curtir então aqui. Alphaville com Big in Japan, destaque de hoje, a música do dia, 10:50 agora.

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0: inverno está no ar. A estação é conhecida por ser a menos chuvosa do ano no Centro-Oeste e, por isso, a mais seca, sem chuvas e com baixíssima umidade. Nessa estação, o cuidado com as queimadas deve ser redobrado e com a sua saúde também. A hidratação é fundamental. Beba bastante água e mantenha os ambientes arejados e umidificados. E pratique atividades físicas nos períodos de menor incidência do sol. Ah, e tem que caprichar no protetor solar e deixar a pele sempre bem hidratada. Assim, você vai conseguir apreciar as belezas das lindas e diversas cores dos ipês que o inverno traz. 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
1: Amy Winehouse.

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1: Olá, Detran Mato Grosso faz o alerta aos cidadãos que não enviam nenhum tipo de notificação ou mensagem por SMS, WhatsApp ou e-mail contendo informações sobre débitos, pendências, guias de pagamento ou processos de suspensão e cassação da Carteira Nacional de Habilitação. Qualquer mensagem recebida por esses meios eletrônicos que apresente este tipo de conteúdo é falsa e trata-se de uma tentativa de golpe. O Detran orienta que o cidadão não abra links ou anexos que venham acompanhados de mensagens em nome do órgão. Em caso de dúvida, o cidadão pode entrar em contato com a Central de Informações do Detran Mato Grosso pelo telefone 65-3615-4800 e WhatsApp 65-9933-9318. Outras notícias durante a nossa programação.
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5: Tem Swing Out Sister.

Don't Start Now aqui na programação. Obrigado pela sua audiência, forte abraço, viu? Olha, esqueça não, hein? 18 horas, finalzinho da tarde. É o programa Insta Rock and Roll, trazendo os grandes clássicos pra você curtir. Encontro marcado, hein? Conto com a sua audiência por lá. 11:40 agora.

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Excelente fim de semana pra você, viu? Tudo de bom, segunda-feira, Marcos Schmitz de volta às 5 da madruga lá no Happy Day e às 8 no Classe Executiva. Fim de semana iluminado pra você.

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2: Meio-dia, 1 minuto. A partir de agora, a gente entra no Na Hora do Almoço com os grandes clássicos para acompanhar você nesse início de tarde de sábado, 22 de agosto. Para abrir, tem Bon Jovi, Every Day.

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Lisa Stansfield. Chance aqui no Hora do Almoço, agora 12:19. Daqui a pouquinho a gente fala da previsão do tempo pro fim de semana. Continue com a gente aqui na sua Rádio Easy.

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1: O exemplo de João Carlos. A capacidade do ser humano de superar adversidades é inacreditável. E certos exemplos nos levam a acreditar que o ser humano ainda não descobriu tudo de que é capaz. Também nos servem de exemplos para as nossas próprias vidas. Um desses é o pianista João Carlos Martins. Começou a estudar piano aos 8 anos de idade. Após 9 meses de aula, vencia, com louvor, o concurso da Sociedade Bach de São Paulo. Um prodígio. Rapidamente, ele desenvolveu uma carreira de pianista internacional. Tocou nas principais salas de concerto do mundo. Dedicou-se à obra de Bach. No auge da fama, sofreu um grave revés. Jogando futebol, sua outra paixão, além da música, caiu sobre o próprio braço. O acidente o privou dos movimentos da mão. Para qualquer pessoa, uma tragédia. Para ele, um desastre total. Mas não se deu por vencido. Submeteu-se a cirurgias, dolorosas sessões de fisioterapia, injeções na palma da mão. E voltou ao piano e às melhores salas de concerto. Com dor e com paixão. Mas a persistência de Martins voltaria a ser testada. Anos depois, vítima de um assalto na Bulgária, foi violentamente agredido. Como consequência, teve afetado o movimento de ambas as mãos. Para recuperar as suas ferramentas de trabalho, voltou às salas de cirurgia e à fisioterapia. Conseguiu voltar ao amado piano mais uma vez. Finalmente, em 2002, a sequela das lesões venceu. A paralisia definitivamente dominou suas duas mãos. Era o fim de um pianista. Afastou-se do piano, não da sua grande paixão, a música. Aos 63 anos de idade, ele foi estudar regência. 2 anos depois, regeu a Orquestra Inglesa de Câmara, em Londres. Em um concerto em São Paulo, surpreendeu outra vez. Regeu a 9ª Sinfonia de Beethoven, totalmente de cor. Ele precisou decorar todas as notas da obra por ser incapaz de virar a página da partitura. A plateia rompeu em aplausos. Mas João Carlos ainda tinha mais uma surpresa para o público naquela noite. Pediu que subissem um piano pelo elevador do palco e, com apenas 3 dedos que lhe restaram, ele tocou uma peça de Bach. A ária da 4ª corda foi originalmente escrita para violino. É uma peça musical em que o violinista usa apenas a corda sol para executar a bela melodia. Bom, Martins a executou ao piano com 3 dedos. E, embora não fosse a sua intenção, a impressão que ficou no ar é que todos os presentes se sentiram muito pequenos ante a grandeza de João Carlos Martins. Como Martins, existem muitos exemplos. Criaturas que têm danificado seu instrumento de trabalho e dão a volta por cima, não se entregando à adversidade. Recordamos de Beethoven, compositor, perdendo a audição e nem por isso deixando de compor. De Helen Keller, cega, surda, muda, se tornando a primeira pessoa com tripla deficiência a conseguir um título universitário. Tornou-se oradora, porta-voz dos deficientes, escritora. Pense nisso e não se deixe jamais abater porque a adversidade o abraça. Pense, você a pode vencer. Vença. Chegamos assim ao final de mais um Pense Nisso. 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
2: Muito bem, meio-dia e 25, 32 graus na cidade, umidade relativa do ar em 24% nesse sábado ensolarado. Ótimo fim de semana para você junto com a gente.

George Benson aqui no Na Hora do Almoço, ainda Ray Charles, também Simple Red, Kid Abelha e Lionel Rich. Agora, 12:46. 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

Erica Ventura Highway aqui no Na Hora do Almoço, agora uma em ponto. Já já tem mais, continue com a gente. Muito obrigado pela sua audiência.

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0: R.E.M. Losing My Religion aqui no, na hora do almoço, agora 1h22, tem informação chegando direto da nossa redação com Stephanie Gomes.
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2: Olá, na próxima segunda-feira, Centro América entra em rede com 6 emissoras do nosso grupo: Cuiabá, Sorriso, Sinop, Rondonópolis, Primavera do Leste e Cáceres. O objetivo é ouvir os candidatos ao Senado Federal em entrevistas especiais. As conversas serão sempre às 7h15 da manhã e você pode acompanhar tudo aqui na rádio. No dia 24 de agosto, o entrevistado será Pedro Tax. No dia 25, Margarete Busetti. No dia 26, Mauro Mendes. No dia 27, José Medeiros. E dia 28, Carlos Fávaro. As entrevistas continuam no dia 31 de agosto, com Janaína Riva. E no dia 1º de setembro, com Antônio Galvão. E você pode também participar. Envie sua pergunta para o candidato que quer ouvir. Mande a pergunta, diga para quem ela é e informe o seu nome completo e a cidade onde mora. Cada candidato terá 15 minutos para apresentar propostas e responder às perguntas. Acompanhe a Centro América e participe desse momento de informação e debate. Outras notícias durante a nossa programação.
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Carly Simon, You Belong to Me, aqui no Na Hora do Almoço, agora 12:48. Daqui a pouquinho a gente parte pro último bloco aqui do Na Hora do Almoço. Já já, às 14:00, tem sequência de classe.

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0: In Excess, Beautiful Girl, aqui no Na Hora do Almoço, fechando mais essa edição de sábado 22 de agosto. Daqui a pouquinho tem sequência de classe e na próxima segunda-feira ao meio-dia, mais Na Hora do Almoço com Mariângela Prado. Agora 2:01.
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0: Seguimos com sequência de classe nessa tarde quente, ensolarada de sábado. Ótimo fim de semana, abrir com o Captain Tenio.

0: She's Beautiful, W, aqui no Sequência de Classe. Ainda teve Rita Lee, Sia e Talk Talk, It's My Life. Continue com a gente. Sequência de Classe continua em instantes. Daqui a exatamente 3 minutos. Antes, tem informação chegando direto da nossa redação.
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2: Olá, Cuiabá registrou 23 casos confirmados de meningite em 2026, com 4 mortes até 14 de agosto. A taxa chegou a 3,32 casos por 100 mil habitantes, acima da média nacional de 2,90. Mesmo com o índice acima da média do Brasil, a vigilância considera a situação dentro da normalidade na capital. O alerta é para identificação rápida dos sintomas e a procura por atendimento. Febre alta, dor de cabeça, vômitos, prostração, rigidez na nuca e manchas na pele estão entre os sinais de atenção. A vacinação é a principal forma de prevenção das formas graves da doença. A orientação é manter o calendário vacinal em dia, evitar contato com pessoas doentes e procurar uma UBS mais próxima. Outras notícias durante a nossa programação.
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3 em ponto, Albert Hammond, aqui no Sequência de Classe, que segue na sua tarde quente de sábado. Ótimo fim de semana. 33 graus nesse momento, com umidade relativa do ar em 23%.

0: Abrindo o próximo bloco, George Harrison, Love Comes to Everyone, Instants.
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3h22, esse é o Jorge Versilo, Mona Lisa, ainda teve Taylor Swift também, Eagle Eye Cherry. Já já a gente continua com mais sequência de classe.

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1: Olá, um trecho de 500 metros entre a rodovia Palmeiro Paes de Barros e a rodovia dos imigrantes em Cuiabá está interditada a partir de hoje. A mudança acontece por causa da construção de um viaduto no distrito industrial. O trecho afetado tem cerca de 500 metros e durante a obra, a pista no sentido imigrantes para Cuiabá fica fechada. O trânsito nos dois sentidos passa a utilizar a pista contrária, que funcionará temporariamente em mão dupla. A previsão é que a alteração dure 90 dias. Por isso, motoristas devem redobrar a atenção, reduzir a velocidade e respeitar a sinalização no local. A Nova Rota do Oeste informa as condições do trânsito em tempo real pelo telefone e WhatsApp 0800 065 0163, com atendimento 24 horas. Outras notícias durante a nossa programação.
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5: Chegou o momento de mais uma edição do Sucesso que Você Não Esquece. Mesmo quem não viveu o ano de 1967, com todo o seu psicodelismo, possivelmente conhece o único sucesso de Scott McKenzie, um dos maiores clássicos da música mundial. O nome do intérprete dificilmente você será capaz de lembrar daqui a 5 minutos, mas a canção você nunca esqueceu. No Sucesso que Você Não Esquece, Scott McKenzie, San Francisco.

Ahá, you're the one, aqui no Sequência de Classe, que segue já já com mais música pra você. Agora 3:57.

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Hit Me, Human League, no sequência de classe nessa tarde de sábado, agora 4:19. Daqui a pouquinho mais música, tem Counting Crows abrindo o próximo bloco, Harry Styles, Secret Service.

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1: 4:43. Bom, a gente tem nesse momento 32 graus na cidade, umidade relativa do ar muito baixa, como a gente sabe, durante esses próximos dias, semanas, é bastante difícil, 30% de umidade relativa do ar. E aí amanhã a gente tem uma previsão do tempo muito parecida com hoje. Então, final de semana, sábado e domingo, mínima de 18 amanhã, com máxima de 36 graus. Lembrando sempre de se hidratar aí, porque a gente sabe, calor, baixa umidade, a gente precisa estar atento e atenta. Ótimo final de semana, obrigado sempre pela sua audiência. A gente se encontra segunda-feira aqui na sua Rádio Easy. Logo mais às 6, a gente tem Isto é Rock and Roll, às 7, Layout 80. E você segue na programação aqui da Centro-América.

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2: Olá, fãs da rádio de todas as gerações. Hoje o programa é especial para pais e filhos que herdaram o gosto pelo bom e velho rock and roll. Nos fatos que marcaram, tem banda que recusou convite para turnê por medo de viajar de avião. No palco do Isto é Rock and Roll, versões ao vivo em shows de arrepiar. It's my... Eu sou o Marco Schmitz e o nosso programa especial para o pai roqueiro está no ar.
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2: E já começamos o programa com Rolling Stones e concordando com a frase de Mick Jagger: eu sei, é só rock and roll, mas eu gosto disso.

0: Kiss lançou este clássico em 1975 e o vocalista Paul Stanley revelou que sua inspiração para esta música tem ligação em celebrar a vida enquanto se ouve rock a noite toda.
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0: Este é o programa especial para pais e filhos aqui na rádio de todas as gerações. E chegando o rock brazuca com Raul Seixas, que deixou um legado musical e pensamentos que devem ser compartilhados às futuras gerações. Diz aí, Raulzito.
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1: De volta com este programa que traz uma hora com os grandes clássicos do rock. E não se esqueça de compartilhar com os amigos que todos os sábados temos este encontro.
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2: One and only Bill Haley and his Comets.
1: Os fatos de hoje nos levam para 1955 com Bill Haley and the Comets. When the summer people walking. A banda foi uma das primeiras com músicos brancos a levar o rock a grandes plateias norte-americanas. O sucesso era tanto que começaram a chegar convites para shows fora dos Estados Unidos. O primeiro convite surgiu exatamente em agosto de 1955 para uma turnê na Austrália. Porém, a banda recusou. E o motivo? Medo de viajar de avião. É claro que com o tempo o medo foi superado e o som dos caras conquistou o mundo. 1, 2, 1, 2, 3 o'clock, 4 o'clock, rock. 5, 6, 7 o'clock, 8 o'clock, rock. 9, 10, 11 o'clock, 12 o'clock, rock.

E aí, curtindo o seu programa especial de todas as décadas? No próximo bloco tem as emoções do palco. Isto é rock and roll e suas versões ao vivo. Mas antes tem clássico que deu origem ao nome para dois documentários produzidos, um em 1970 e outro em 2021. Tem Get Back, tem Beatles, porque isto, isto é rock and roll.

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Estamos de volta e já vamos abrir os shows memoráveis que aconteceram pelo mundo. Tem Dire Straits, porque isto é rock and roll. Aumente o volume, porque é de arrepiar.

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2: 18 horas e 59 minutos.

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1: O exemplo de João Carlos. A capacidade do ser humano de superar adversidades é inacreditável. E certos exemplos nos levam a acreditar que o ser humano ainda não descobriu tudo de que é capaz. Também nos servem de exemplos para as nossas próprias vidas. Um desses é o pianista João Carlos Martins. Começou a estudar piano aos 8 anos de idade. Após 9 meses de aula, vencia, com louvor, o concurso da Sociedade Bach de São Paulo. Um prodígio. Rapidamente, ele desenvolveu uma carreira de pianista internacional. Tocou nas principais salas de concerto do mundo. Dedicou-se à obra de Bach. No auge da fama, sofreu um grave revés. Jogando futebol, sua outra paixão, além da música, caiu sobre o próprio braço. O acidente o privou dos movimentos da mão. Para qualquer pessoa, uma tragédia. Para ele, um desastre total. Mas não se deu por vencido. Submeteu-se a cirurgias, dolorosas sessões de fisioterapia, injeções na palma da mão. E voltou ao piano.